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1: Vamos ter a informação regional na...

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Até ao topo do tempo, para hoje, o Instituto Português do Mar e da Atmosfera prevê céu com algumas nuvens e vento fraco quanto às temperaturas. A máxima prevista para hoje, na Meda, é de 28 graus.

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2: A região das Beiras volta a viajar rumo a Aveiro numa iniciativa da Move Beiras que está a reunir participantes das comunidades da Beira Interior. Em Aveiro, o programa inclui passeio de demolição de ovos moles. A Move Beiras reforça assim o seu papel na dinamização territorial, promovendo encontros que celebram identidade, cultura e ligação entre regiões. A Agência Portuguesa do Ambiente vai realizar descargas na barragem da Guarda para reforçar os caudais do Rio Mondego após a montante sobre o reduzido escoamento. A APA está a acompanhar a situação de forma permanente, garantindo ajustes necessários para estabilizar o fluxo do rio. A medida pretende mitigar os efeitos da diminuição de caudais e assegurar o equilíbrio ambiental na bacia. Por Trancoso, o município vai reforçar o apoio ao grupo desportivo local, verba atribuída ao clube para a nova época. A decisão surge no âmbito da política municipal de valorização do desporto e de apoio às coletividades locais, garantindo melhores condições para a formação, competição e funcionamento da estrutura desportiva. O reforço financeiro pretende também acompanhar o crescimento do clube e responder às necessidades da nova temporada. Com este aumento, o município de Trancoso sublinha o compromisso com o desenvolvimento desportivo e comunitário do concelho. Em Solurico da Beira, o solar da Fonte Arcada, em Val das Ares, está a ser alvo de um projeto de valorização que pretende dinamizar o espaço sem perder a sua identidade histórica. Construído em 1957 pelo arquiteto Jorge Segurado, o solar prepara novas áreas de turismo, cultura, agricultura e produção audiovisual, incluindo propostas de agroturismo e cenários para filmes e campanhas. O objetivo é afirmar o solar como referência regional e nacional, cruzando património, natureza e desenvolvimento do território. Pelo futebol, o Grupo Desportivo de Trancoso e o Clube Desportivo de Gouveia já conhecem os adversários para o Campeonato Nacional de Sub-19 da 2ª Divisão. O Trancoso integra a Série B, onde vai defrontar equipas como o Tondela, Gondomar, São Joanense e Sporting de Espinho. Já o Gouveia foi colocado na Série C, enfrentando formações da região Centro-Norte. A divulgação dos grupos marca o arranque da preparação para uma época competitiva no escalão de formação. O Instituto Português do Mar e da Atmosfera atualizou os critérios para emitir avisos de trovoada, passando a considerar também fenómenos severos associados, como precipitação intensa, vento forte e granizo. A mudança pretende melhorar a precisão dos alertas e reforçar a prevenção em situações de instabilidade atmosférica. O IPMA sublinha que estas atualizações permitem respostas mais eficazes perante episódios de tempo extremo. Quanto ao tempo,

0: tempo, 9 distritos do continente estão sob aviso laranja até esta terça-feira. Delo, Braga, Porto, Vila Real, Bragança, Aveiro, Viseu, Guarda e Coimbra, com temperaturas acima do habitual para este mês de agosto. As autoridades recomendam hidratação, proteção solar e especial atenção aos grupos mais vulneráveis. Quanto ao tempo, para hoje, o IPMA prevê céu com algumas nuvens e vento fraco quanto às temperaturas. A máxima prevista para hoje na Meda é de 39 graus.
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É ao topo da hora, ficamos com a música que escolhemos para si nesta manhã de terça-feira. Bom dia. 8 horas e 48 minutos.

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0: Bom dia, são 9 horas. 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
1: Bem-vindos à última parte da sessão da manhã de terça-feira. Tenha um ótimo dia na nossa companhia. 8 horas e 59 minutos.

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2: Seguimos. Na sessão da manhã temos notícias, mais daqui a pouco. 9 horas e 19 minutos.
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0: Até ao topo da hora ficamos com a música que escolhemos para si nesta manhã de terça-feira. Bom dia, 9 horas e 28 minutos.
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0: a região das Beiras, volta da Move Beiras, que está a reunir participantes de vários concelhos, entre eles Covilhã, Belmonte, Sabonte, aproximar as comunidades da Beira Interior. E aproxima o Demoliceiro, visita às Salinas e provas de ovos moles. A Move Beiras reforça assim o seu papel na dinamização territorial, promovendo encontros que celebram identidade, cultura e ligação entre regiões. A Agência Portuguesa do Ambiente vai realizar descargas na barragem da Guarda para reforçar os caudais do Rio Mondego, após alerta dos municípios a montante sobre o reduzido escoamento. A APA está a acompanhar a situação de forma permanente, garantindo ajustes necessários para estabilizar o fluxo do rio. A medida pretende mitigar os efeitos da diminuição de caudais e assegurar o equilíbrio ambiental na bacia do Mondego. Por Trancoso, o município vai reforçar o apoio ao grupo desportivo local, aumentando em 33% a verba atribuída ao clube para a nova época. A decisão surge no âmbito da política municipal de valorização do desporto e de apoio às coletividades locais, garantindo melhores condições para a formação, competição e funcionamento da estrutura desportiva. O reforço financeiro pretende também acompanhar o crescimento do clube e responder às necessidades da nova temporada. Com este aumento, o município de Trancoso sublinha o compromisso com o desenvolvimento desportivo e comunitário do concelho. Em Solurico da Beira, o Solalda da Fonte Arcada, em Valda, um projeto de valorização que pretende dinamizar o espaço sem perder a sua identidade histórica. Construído em 1957 pelo arquiteto Jorge Segurado, o solar prepara novas áreas de turismo, cultura, agricultura e produção audiovisual, incluindo propostas de agroturismo e cenários para filmes e campanhas. O objetivo é afirmar o solar como referência regional e nacional, cruzando património e território. Pelo futebol, o Grupo Desportivo de Trancoso e o Clube Desportivo de Gouveia já conhecem os adversários para o Campeonato Nacional de Sub-19 da 2ª Divisão. O Trancoso integra a Série B, onde vai defrontar equipas como o Tondela, Gondomar, São Joanense e Sporting de Espinho. Já o Gouveia foi colocado na Série C, enfrentando formações da região Centro-Norte. A divulgação dos grupos marca o arranque da preparação para uma época competitiva no escalão de formação. O Instituto Português do Mar e da Atmosfera atualizou os critérios para emitir avisos de trovoada, passando a considerar também fenómenos severos associados, como precipitação intensa, vento forte e granizo. A mudança pretende melhorar a precisão dos alertas e reforçar a instabilidade atmosférica. A previsão de calor intenso. Segundo o Instituto Português do Mar e da Atmosfera, a previsão de tempo quente abrange os distritos de Viana do Castelo, Braga, Porto, Vila Real, Bragança, Aveiro, Viseu, Guarda e Coimbra, com temperaturas acima do habitual para este mês. As autoridades recomendam hidratação, proteção aos grupos mais vulneráveis. Quanto ao tempo, para hoje, o IPMA prevê céu com algumas nuvens e vento fraco quanto às temperaturas. A máxima prevista para hoje na Meda é de 39 graus.
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2: A região das Beiras volta a viajar rumo a Aveiro numa iniciativa da Move Beiras que está a reunir participantes de vários concelhos, entre eles Covilhã, Belmonte, Sabugal, Guarda e Trancoso. A viagem, marcada pelo convívio e pelo tradicional Farnel, pretende valorizar a ferrovia, aproximar as comunidades da Beira Interior e aproximar as comunidades da Beira Interior. Em Aveiro, o programa inclui passeio de moliceiro e provas de ovos na dinamização territorial, promovendo encontros que celebram identidade, cultura e ligação entre regiões. A Agência Portuguesa do Ambiente vai realizar descargas na barragem da Guarda para reforçar os caudais do Rio Mondego, após alerta dos municípios a montante sobre o reduzido escoamento. A APA está a acompanhar a situação de forma permanente, garantindo ajustes necessários para estabilizar o fluxo do rio. A medida pretende mitigar os efeitos da diminuição de caudais e assegurar o equilíbrio ambiental na bacia do Mondego. Por Trancoso, o município vai reforçar o apoio ao grupo desportivo local, aumentando em 33% a verba atribuída ao clube para o desenvolvimento desportivo e comunitário do concelho. Em Solurico da Beira, o solar da Fonte Arcada, em Val das Ares, está a ser alvo de um projeto de valorização que pretende dinamizar o espaço sem perder a sua identidade histórica. Construído em 1957 pelo arquiteto Jorge Segurado, o solar prepara novas áreas de turismo, cultura, agricultura e produção audiovisual, incluindo propostas de agroturismo e cenários para filmes e campanhas. O objetivo, como referência regional e nacional, cruzando património, natureza e desenvolvimento do território. Pelo futebol, o Grupo Desportivo de Trancoso e o Clube Desportivo de Gouveia já conhecem os adversários para o Campeonato Nacional de Sub-19 e B, onde vai defrontar equipas como o Tar, São Joanense e Sporting de Espinho. Já o Gouveia foi colocado na Série C, enfrentando formações da região Centro-Norte, com o arranque da preparação para uma época competitiva no escalão de formação. O Instituto Português do Mar e da Atmosfera atualizou os critérios para emitir avisos de trovoada, passando a considerar também fenómenos severos associados, como precipitação intensa, vento forte e granizo. A mudança pretende melhorar a precisão dos alertas e reforçar a prevenção em situações de instabilidade atmosférica. O IPMA sublinha que estas atualizações permitem respostas mais eficazes perante episódios de tempo extremo. Quanto ao tempo, 9 distritos do continente estão sob aviso laranja até esta terça-feira, devido à previsão de calor intenso. Segundo o Instituto Português do Mar e da Atmosfera, a previsão de tempo quente abrange os distritos de Viana do Castelo, Braga, Porto, Vila Real, Bragança, Aveiro, Viseu, Guarda e Coimbra, com temperaturas acima do habitual para este mês de agosto. As autoridades recomendam hidratação, proteção solar e especial atenção a vulneráveis. Quanto ao tempo, para hoje, o IPMA prevê céu com algumas nuvens e vento fraco. Quanto às temperaturas, a máxima prevista para hoje na Meda é de 39 graus.

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fechamos a edição de terça-feira da Sessão da Manhã na MED FM. Eu volto amanhã, depois das 8 horas. Tenha uma ótima terça-feira. 9 horas e 56 minutos.

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0: Boa tarde, são 12 horas. 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
3: Feiras volta a viajar rumo a Aveiro numa iniciativa da Move Beiras que está a reunir participantes de vários concelhos, entre eles Covilhã, Belmonte, Sabugal, Guarda e Trancoso. A viagem, marcada pelo convívio e pelo tradicional Fernel, pretende valorizar a ferrovia, aproximar as comunidades da Beira Interior e aproximar as comunidades da Beira Interior. Em Aveiro, o programa inclui passeio de moliceiro, visita às salinas e provas de ovos moles. A Move Beiras reforça assim o seu papel na dinamização territorial, promovendo encontros que celebram identidade, cultura e ligação entre regiões. A Agência Portuguesa do Ambiente vai realizar descargas na barragem da Guarda para reforçar os caudais do Rio Mondego, após alerta dos municípios a montante sobre o reduzido escoamento. A APA está a acompanhar a situação de forma permanente, garantindo ajustes necessários para estabilizar o fluxo do rio. A medida pretende mitigar os efeitos da diminuição de caudais e assegurar o equilíbrio ambiental na bacia do Mondego. Por Trancoso, o município vai reforçar o apoio ao grupo desportivo local, aumentando em 33% a verba atribuída ao clube para a

Nova época. A decisão surge no âmbito da política municipal de valorização do desporto e de apoio às coletividades locais, garantindo melhores condições para a formação, competição e funcionamento da estrutura desportiva. O reforço financeiro pretende também acompanhar o crescimento do clube e responder às necessidades da nova temporada. Com este aumento, o município de Trancoso sublinha o compromisso com o desenvolvimento desportivo e comunitário do concelho. Em Solurico da Beira, o solar da Fonte Arcada, em Val das Ares, está a ser alvo de um projeto de valorização que pretende dinamizar o espaço sem perder a sua identidade histórica. Construído em 1957 pelo arquiteto Jorge Segurado, o solar prepara novas áreas de turismo,

0: Norte. A divulgação dos grupos marca o arranque da preparação para uma época competitiva. O Instituto Português do Mar e da Atmosfera atualizou os critérios para emitir avisos de trovoada, passando a considerar que as ações permitem respostas mais eficazes perante episódios de tempo extremo. Quanto ao tempo, 9 distritos do continente estão sob aviso laranja até esta hora. Avisos de Viana do Castelo, Braga, Porto, Vila Real, Bragança, Aveiro, Viseu, Guarda e Coimbra, com temperaturas acima do habitual para este mês de agosto. As autoridades recomendam hidratação, proteção solar e especial atenção aos grupos mais vulneráveis. Quanto ao tempo, para hoje, o IPMA prevê céu com algumas nuvens e vento fraco. Quanto às temperaturas, a máxima prevista para hoje na Meda é de 39 graus.
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1: A região das Beiras volta a viajar rumo a Aveiro numa iniciativa da Move Beiras que está a reunir participantes de vários concelhos, entre eles Covilhã, Belmonte, Sabugal, Guarda e Trancoso. A viagem, marcada pelo convívio e pelo tradicional Fernel, pretende valorizar a ferrovia, a

que está a reunir participantes de vários concelhos, entre eles Covilhã, Belmonte, Sabugal, Guarda e Trancoso. A viagem, marcada pelo convívio e pelo tradicional Farnel, pretende valorizar a ferrovia, apressar o apoio ao grupo desportivo local, aumentando o empenho para a nova época. Surge no âmbito da política municipal de valorização do desporto e de apoio às coletividades, condições para a formação, competição, recurso financeiro, portanto, do clube e responder às necessidades da nova temporada. Com este aumento, o município de Trancoso sublinha o compromisso com o desenvolvimento desportivo e comunitário do concelho. Em Solurico da Beira, o solar da Fonte Arcada, em Val das Ares, está a ser alvo de um projeto de valorização que pretende dinamizar o espaço sem perder a sua identidade histórica. Construído em 1957 pelo arquiteto Jorge Segurado, o solar prepara novas áreas de turismo, cultura, agricultura e produção audiovisual, incluindo propostas de agroturismo e cenários para filmes e campanhas. O objetivo é afirmar o desenvolvimento do território. Pelo futebol, o Grupo Desportivo de Trancoso e o Clube Desportivo de Gouveia já conhecem os adversários para o Campeonato Nacional de Sub-19 da 2ª Divisão. O Trancoso integra a Série B, onde vai defrontar equipas

Vila Real, Bragança, Aveiro, Viseu, Guarda e Coimbra, com temperaturas acima do habitual para este mês de agosto. As autoridades recomendam hidratação, proteção solar e especial atenção aos grupos mais vulneráveis. Quanto ao tempo, para hoje, o IPMA prevê céu com algumas nuvens e vento

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1: A região das Beiras volta a viajar rodas da Beira Interior. Em Aveiro, o programa reforça assim o seu papel na dinamização territorial, promovendo encontros que celebram identidade, cultura e ligação entre regiões. A Agência Portuguesa do Ambiente vai realizar descargas na barragem da Guarda para reforçar os caudais do Rio Mondego, após alerta dos municípios a montante sobre o reduzido escoamento. A APA está a acompanhar a situação de forma permanente, garantindo ajustes necessários para este. A medida pretende que o município vai reforçar o apoio ao grupo desportivo local, aumentando em 33% a política municipal. O município de Trancoso sublinha o compromisso com o desenvolvimento esportivo e comunitário do concelho. As Ares está a ser alvo de um projeto de valorização que pretende dinamizar o espaço sem perder a sua identidade histórica. Construído em 1957 pelo arquiteto Jorge Segurado, e desenvolvimento do território. Pelo futebol, o Grupo Desportivo de Trancoso, na Centro-Norte. A divulgação dos grupos marca o arranque da preparação para uma época competitiva no escalão de formação. O Instituto Português do Mar e da Atmosfera atualizou os critérios para emitir avisos de trovoada, passando a considerar também fenómenos severos associados, como precipitação intensa, vento forte e granizo. A mudança pretende melhorar a precisão dos alertas e reforçar a prevenção. As atualizações permitem respostas mais eficazes para que abrange os distritos de Viana do Castelo, Braga, Porto, Vila Real, Bragança, Aveiro, Viseu, Guarda e Coimbra, com temperaturas acima do habitual. A máxima prevista para hoje na Meda é de 39 graus.
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0: Temperaturas acima do habitual, a máxima prevista para hoje na Meda é de 39 graus.
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A viagem, marcada pelo convívio e pelo tradicional Fernel, pretende valorizar a ferrovia, aproximar as comunidades da Beira Interior e aproximar as comunidades da Beira Interior. Em Aveiro, o programa inclui passeio de moliceiro, visita às salinas e provas de ovos moles. A Move Beiras reforça assim o seu papel na dinamização territorial, promovendo o encontro

0: Segundo o Instituto Português do Mar e da Atmosfera, a previsão de tempo quente abrange os distritos de Viana do Castelo, Braga, Porto, Vila Real, Bragança, Aveiro, Viseu, Guarda e Coimbra, com temperaturas acima do habitual para este mês de agosto. As autoridades recomendam hidratação, proteção solar e especial atenção aos grupos mais vulneráveis. Quanto às temperaturas, a máxima está para hoje na Meda.
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0: Boa tarde, são 19 horas. 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

0: São 20 horas. 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
3: A região das Beiras volta a, numa iniciativa da Move Beiras, que está a reunir participantes de vários concelhos, entre eles Covilhã, bem marcada pelo convívio e pelo tradicional Fernel, pretende valorizar de a Move Beiras, reforça assim o seu papel na dinamização territorial, promovendo a entidade, cultura e ligação entre... A Agência Portuguesa do Ambiente vai realizar descarga na barragem, garantindo ajustes necessários para estabilizar o fluxo do rio. A medida pretende mitigar os efeitos da diminuição de caudais e assegurar o equilíbrio ambiental na bacia do Mondego. Por Trancoso, o município vai reforçar o apoio ao grupo desportivo local, aumentando em 33% a verba atribuída ao clube para a nova época. A decisão surge no âmbito da política municipal de valorização do desporto e de apoio às coletividades locais, garantindo melhores condições para a formação, competição e funcionamento da estrutura desportiva. O reforço financeiro pretende também acompanhar o crescimento do clube e responder às necessidades da nova temporada. Com este aumento, o município de Trancoso sublinha o compromisso com o desenvolvimento desportivo e comunitário do concelho. Em Solurico da Beira, o solar da Fonte Arcada, em Val

0: das Ares está a ser alvo de um projeto de valorização que pretende dinamizar o espaço sem perder a sua identidade histórica. Construído em 1957 pelo arquiteto Jorge, as áreas de turismo, cultura, agricultura e produção de propostas de agroturismo e cenários para filmes e campanhas. O objetivo é afirmar o solar como referência regional e nacional, cruzando património, natureza e desenvolvimento do território. Pelo Cunha Espinho. Já o Gouveia foi colocado na Série C, enfrentando formações da região Centro-Norte. A divulgação dos grupos marca o turno para emitir avisos de trovoada, passando a considerar também fenómenos severos associados, como precipitação intensa e isso. A mudança pretende melhorar a precisão dos alertas e reforçar a prevenção em situações de instabilidade atmosférica. O IPMA sublinha que estas atualizações permitem respostas mais eficazes perante episódios de tempo extremo. Quanto ao tempo, 9 distritos do continente estão sob aviso laranja até esta terça-feira, devido à previsão de calor intenso. Segundo o Instituto Português do Mar e da Atmosfera, a previsão de tempo quente abrange os distritos de Viana do Castelo, Braga, Porto, Vila Real, Bragança, Aveiro, Viseu, Guarda e Coimbra, com temperaturas acima do habitual para este mês de agosto. As autoridades recomendam hidratação, proteção solar e especial atenção aos grupos mais vulneráveis. Quanto ao tempo, para hoje, o IPMA prevê céu com algumas nuvens e vento fraco. Quanto às temperaturas, a máxima prevista para hoje na Meda é de 39 graus.
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